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0: 23h13.
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Opa, chegamos. Aí estamos por aqui, 6:05, 6:05, manhã de domingo. Hoje, domingão, último dia aí do mês de maio, dia 31 de maio de 2026. Já estamos por aqui, vamos juntinhos até às 11 da manhã, com o melhor da música sertaneja, hein? Logo mais às 7, tem a Voz de Deus com o pastor João Massola e às 8 horas da bênção com o pastor Antônio do Vale. Então fique ligado com a gente, para você que está no sítio, Chácara das Fazendas, em Pirajuí, na região. Um ótimo domingo para todos aí. Tá trabalhando, tá curtindo, tá na 99.1 FM. Nosso abraço, ótimo dia aí, hein? 6:05. A boa música sertaneja para você curtir. O WhatsApp você já sabe, né? 998-330610. 998-330610 para você participar com a gente, hein? Tatuagem, você já ouviu aí com o G. Giovanni. Esqueci, Bruno Marrone, Passa Lá. Trio Parada Dura, Feiticeiro, Chico, Rei Paraná. É, tô fora, tô dentro com o Felipe Falcão, Tontão, Teodoro Sampaio. Não, nem vou falar mais porque é as mesmas músicas de domingo, né? 6:07.

0: Aí, o Gaúcho da Fronteira, roubo de prenda. 6h15 agora, 6h15. Mandar um abraço aqui para as garis que estão trabalhando já, né? Já estão no pé do eito. Começam cedo, tá por lá a Jane. Alô, Jane, tudo bem por aí? A Jane, também a Neuza, a Aline, a Gisele, a Tiara, o Diego e o João. Estão trabalhando e curtindo 99.1 FM, hein? Também quero mandar um abraço também pro pessoal lá em Bernardino de Campos, sempre na sintonia com a gente. É, nosso abraço aí lá em Bernardino de Campos, seu Carlos de Góis. Ô, seu Carlos, dona Sebastiana, sempre na sintonia com a gente também. Aquele abraço, hein? Também os padeiros, né? Alô, Fogacinha, Alemão, todo o pessoal sempre ligado com a gente. O Marrom Pedreiro tá lá na Codes Paulo, né, Marrom? Bom dia. Também mandar um abraço pro Piquira. Alô, Piquira, tá lá no Teto 2 na sintonia com a gente. Seu Adão, alô, seu Adão, bom dia. Estão sempre na sintonia com a gente na madrugada. Aquele abraço aí, tá bom? 6h16, 6h16. E você que tá aí em Piraju, na região das estradas, pessoal da Feira Livre, sempre na sintonia com a gente também. Aquele abraço, um ótimo dia pra todos aí, hein? 6h16 agora, Eduardo Costa. Vamos lá então. Os 10 mandamentos do amor.
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0: E o Henrique Juliano, na hora da raiva, né? Soube também Eduardo Costa, os 10 mandamentos do amor. 6h24, vamos acertando a hora, 6 horas e 24 minutos, domingão, dia 31 de maio de 2026. Tamo juntinhos e vamos juntinhos na melhor sintonia, 99.fm. E às 7 da manhã tem a voz de Deus, com o pastor João Massola, às 8 horas da bênção, com o pastor Antônio do Vale. E pra você que pira juiz da região, do sítio Chácara das Fazendas, nosso bom dia, ótimo domingo pra todos aí, hein? 6 horas e 20. E 5 minutos, o senhor Abissaí tá ligado com a gente também, né? O pessoal lá do Recanto dos Pássaros, na sintonia com a gente, seu Madruga. Aô, seu Madruga! Um abraço também pro João Vitor, pessoal ali da Vila Cantizani, sempre na sintonia com a gente. O Val lá na Fazenda Santa Lúcia, né, Val? Bom dia! Também o Zequinha Mandioca, pessoal da Vila Jurmirim, né? O Henrique Monteiro, também. Quem tá por ali, o seu Nelson de Almeida, na sintonia com a gente. A Nilza José Roberto lá na Tibiriçá. Alô, Nilza José Roberto, bom dia. O seu Daniel, alô, seu Daniel, tá lá no Eldorado. Pessoal do Eldorado aí sempre na sintonia com a gente. A Priscila Martins, o Zé do Vido, pessoal ali do Ana Carolina 2, na sintonia com a gente. Dona Irene Andrade, alô, Dona Irene. Nosso abraço aí, a mãe do Chiquinho Argola. Alô, Chiquinho, beleza aí? Pessoal ali da Água, como que chama aqui mesmo? Água da Chácara. Água da Chácara. Pessoal na sintonia com a gente. Aquele abraço aí, tá bom? Pessoal também, sempre na sintonia. Lá no Flamboyant. Alô, Toyão. Toyão tá por lá também, né, Toyão? Nosso abraço pessoal lá do Flamboyant, na sintonia com a gente. O James Caminhoneiro. Alô, James. E Cabralha Paulista. Vai estar sempre aqui pro Piraju. Sempre passando por Piraju. E ligado com a gente aí. O Richardão. Alô, Richardão. Também o Marcelo. O Jair. Aquele abraço a todos aí. O Ronaldo tá ligado com a gente, né, Ronaldo? O Ronaldo tá lá na Enseada Piraju. Alô, pessoal da Enseada Piraju. Aquele abraço, hein? O Orlandinho, Dona Célia, também sempre na sintonia com a gente. Aquele abraço, hein? Tá aí, 6 horas e 26 minutos. 6h26 já, hein? Vamos que vamos.
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1: A hora 6:35.

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Tá aí agora 6h46, 6h46, domingão, dia 31 de maio de 2026, hein? Acidente de amor, Ginigeno, truco na casa do João, Teodoro Sampaio, sem direção, Rick Renner, Eipsil, o Leonardo e também Tijolada, César e Paulinho e Sublime Renúncia com o Guilherme Santiago, hein? Até às 6h30, estamos juntinhos, até às 6h30 não, até às 7h. Estamos juntinhos na melhor sintonia às 7h da manhã. Tem a voz de Deus com o pastor João Massola, às 8 horas da bênção com o pastor Antônio do Vale. Então fique ligado com a gente 99.1 FM. Aqui, aqui o importante é ter você, hein? Alô, Nilton, Janete, sempre ligado com a gente também. Clodoaldo, Leila, pessoal lá do Barra dos Félix. Pessoal da Feira Livre, né? Sempre aqui honradinho ligado também na 99.1 FM, hein? Lá no Cascavel, família Hip, sempre na sintonia com a gente. Também o professor Brandão lá no teto. Aô, professor Brandão, tudo bem por aí? Sempre na sintonia com a gente. Tá por lá também o Oswaldinho Martelo. Aô, Oswaldinho, bom dia. Tá sempre na sintonia com a gente. Aquele abraço aí. E também, quem sempre está com a gente também é o Heitorzinho. Aô, Heitor, bom dia. Heitor, manda um abraço também pro Paletó, tá lá em Manduri, né? Aô, Paletó, bom dia. O seu Zé, né? Valdeci, tá lá na chácara, né, Valdeci? Bom dia. Lá em Santa Cruz do Rio Pardo, a Zélia Santana, o seu João, sempre na sintonia com a gente. Também na Codes Paulo, tá a Rose, tá o Alcir, tá o Clebão, né, o Marrom Pedreiro, sempre na sintonia com a gente também. Aquele abraço aí. Também o Betão, sempre na sintonia, né, Betão? Bom dia, o Edinho. Alô, Edinho, lá na Codes Paulo, também na sintonia com a gente. Aquele abraço. Suzy Braceiro, na 13 de maio, pessoal da 13 de maio, nosso abraço. Também a Elizabeth, sempre na sintonia com a gente. O Arnaldo Samambaia, né? Pessoal da Macterra, na sintonia. Maria de Lourdes, também o pessoal do DR, na sintonia. Quem mais com a gente aí? O pessoal lá do transporte. Também o seu Pedro de Assis, lá da Nova América. Alô, seu Pedro, pessoal da Nova América, bom dia. O Dito Fernandes, lá no Teto 2. Alô, Ditão, bom dia. Também o Rubens Candiota, lá no Teto também, na sintonia. Da 99.1 FM. Aquele abraço a todos aí, hein? Também a Lucinha e o Paulinho. Alô, Lucinha. Alô, Paulinho. Bom dia. Estão na sintonia com a gente. O Luiz Carlos Rosa. Alô, seu Luiz. O Luiz Carlos Rosa, lá em Tejupá, no sítio de São Pedro, sempre ligado com a gente. Também, quem sempre está na sintonia com a gente, pessoal ali da Fazenda Séries, né? Banco da Terra. Bom dia. Na sintonia com a gente aí, hein? Também lá no Teto 2, Dona Lídia. Dona Lídia, alô, Dona Lídia, bom dia. Tá sempre na sintonia. Mãe do Aurélio, mãe do Toião, né? Mãe do Juru, não. O Juru não já voltou pra casa, já ou não? Ai, meu Deus do céu, esse menino, hein? Tá sempre ligadão com a gente aí. A pessoa lá no Teto 2, né? O Carijó. Ô, Carijó, você tá bom? O Carijó tá lá na Tibiriçá, na sintonia com a gente, né? O Zé Corá. O Zé Corá tá no Nova América. Na sintonia com a gente. O Piozinho. Alô, Piozinho. Bom dia. Tá lá no Doretão. Na sintonia com a gente. E o Teodoro. Lá no Teto 2. Já veio na sintonia. Também. Ele sempre está com a gente também. Ligado em 99.1 FM. Pessoal lá do Planeta Vivo. Pessoal da reciclagem. Que faz um bom trabalho. E sempre na sintonia. A Rosa tá por lá, né? Rosa e todo o pessoal do Planeta Vivo. Na sintonia com a gente, hein? O João do Ouro, alô, João do Ouro, bom dia, tá lá na Major Mariano, também na sintonia com a gente, hein? Alô, João, bom dia, também na sintonia com a gente é a outra Leila, né? A outra Leila na sintonia aí, da 99.1 FM, né? Também a Dolores, alô, dona Dolores, tudo bem por aí? Tá sempre na sintonia com a gente, aquele abraço aí, tá bom? O Marcelão, corintiano, também tá na sintonia. Ô Marcelo, bom dia. Abraço pro Tejupá. Fernandão Tejupá, também sempre na sintonia. O Adriano e o Renilson, que sempre estão na sintonia com a gente também. E muita gente aí ligada aí 99.1 FM. 6 horas e 50 minutos, 6h50 agora. Sempre!

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1: Bom dia a todos os ouvintes e irmãos da Rádio Paranapanema 99.1. Deus o abençoe a todos. Nós estamos aqui com o programa A Voz de Deus para esses últimos dias. Deus o abençoe, hoje o último dia do mês de maio, né? E graças a Deus, estamos gratos a Deus por tudo que ele deu para nós durante esse mês, durante esse início de ano, e também por ter nos salvado, né? Livrado de muitas coisas. Que Deus o abençoe a todos que pararem para ouvir essa programação, que haja um espírito de mansidão e de consolo em cada lar, né? Você que está abatido, talvez até desempregado, está triste, mas Deus é a porta, né? Jesus é a porta, ele pode abrir essa porta do emprego também para você. E eu peguei algo que do nada me veio, ia lendo lá no livro de Mateus, mas me veio aqui no livro de Tiago, capítulo 2 e no versículo 9, um só versículo nós vamos falar nesta manhã aqui, né? Mas se fazeis acepção de pessoas, cometeis pecado e sois redarguidos pela lei como transgressores. Amém. Senhor nosso Deus e Pai, nós pedimos ao Senhor vir falar conosco nesta manhã. Apenas somos um instrumento que o Senhor use da maneira que o Senhor desejá-lo aqui. Vamos falar de uma mensagem, uma porta sobre outra porta. Que o Senhor fale conosco, que o Senhor abra o entendimento daquele que tem que ser aberto o entendimento. Que o Senhor ajude, Pai, nesta hora que estamos vivendo, porque sabemos que tudo está caminhando para o seu final. Tudo. O homem, o ser humano, tem procurado tantas coisas, mas estamos caminhando no desfecho final. Não adianta eu vir aqui enganar você que a coisa vai ficar boa. Não. Aqui na terra não tem lugar bom. Jesus falou que no mundo nós teria aflições. Então, não tem lugar bom aqui. O bom lugar é se nós herdarmos a herança que ele prometeu, a herança que é lá de cima. Então, que o Senhor nesta manhã visite os enfermos, aflitos, necessitados, e venha também falar conosco, Pai. Nós pedimos agora, confiado na tua presença aqui, em nome do Senhor Jesus Cristo. Amém. Então, aqui no livro de Tiago, nós lemos isso aqui. Esta palavra, o apóstolo Tiago, ele escreve aqui, este apóstolo, ele diz aqui no livro dele, no capítulo 5, Tiago 5, é aqui. Ele fala de coisas boas, de tudo, a Bíblia é coisas boas, mas aqui ele fala de um homem que cerrou os céus, um homem que era sujeito como eu, como você, Elias. E nós estamos aqui com a mensagem do Elias. Você fala, mas é do mesmo? Não, Elias se manifesta 5 vezes. O único ministério na Bíblia que se manifesta profético 5 vezes é Elias. Moisés se manifestou no Velho Testamento e vai vir no Novo Testamento para os judeus. Elias, o Tesbita, se manifestou no Velho Testamento e em 2 lugares. Elias, e ficou com Eliseu quando ele partiu. O terceiro ministério, o mesmo Espírito que estava em Elias, o Espírito Santo, não é o Espírito de um homem, não. Estava também em João Batista, que combateu o rei Herodes e Herodias. Então essa mensagem ela é combatedora o que é pecado. Então esse é o terceiro ministério que veio entre o Velho e o Novo Testamento. João veio para apresentar o Messias, ele veio na virtude e espírito de Elias. E o quarto, Elias, é para a era de Laodiceia, qual estamos vivendo agora. Ele vem para restaurar. Ele não veio para apresentar alguma coisa, um ser. Ele veio para restaurar todos os mistérios que estavam escondidos ou que foram deixados, estavam na Bíblia, mas foram deixados durante as eras sem falar, porque não era tempo. Não é que os homens não puderam falar. Paulo foi ao terceiro céu, não pôde falar o que ele viu lá. O profeta Daniel, lá no Velho Testamento, viu coisas, ele ia escrever, Deus não deixou. João, o evangelista do Apocalipse, ele também viu quando ele ia, os sete trovões falaram, que são o que seria, por exemplo, os sete mensageiros, ou quando os sete trovões falaram, ele ia escrever. Mas uma voz disse, não escreve, João. Sela o que os sete trovões falaram. Mas nos dias da voz do sétimo anjo, quando ele tocar sua trombeta, que é a trombeta? Quando ele falar do evangelho, se cumprirá o segredo de Deus conforme ele anunciou aos profetas, teu servo. Então eu falei de Elias aqui, ele cerrou o céu, né? Elias era um homem sujeito às mesmas paixões que um homem tem, porque ele era um ser humano. E todos os profetas foram seres humanos, só que eles foram usados por Deus, se entregaram na mão de Deus, né? O profeta Jó foi um que sofreu uma aflição. O apóstolo Tiago faz a inversão dele aqui no versículo 10 do capítulo 5. Mas, meus irmãos, tomai por exemplo de aflição a paciência os profetas que falaram em nome do Senhor. Eis que temos por bem-aventurados que sofrem. Ouviste qual foi a paciência de Jó? E viste o fim que o Senhor lhe deu? Porque o Senhor é muito misericordioso e piedoso. Então, isso é o que o Senhor fez por mim e por você, e Ele continua fazendo. No parágrafo 72 dessa mensagem, uma porta dentro de outra porta. Talvez você não queira que Jesus fique nessa porta da fé. Você tem sua fé edificada sobre algum credo de alguma igreja, alguma denominação, e é aí que a sua fé está fechada para si mesmo. Num quarto, você não deixa Jesus vir, que é a palavra. No princípio era o verbo, disse em João capítulo 1. No princípio era o verbo estava com Deus, e o verbo era Deus, e o verbo se fez carne e habitou entre nós. E ele é a palavra eterna. E você, sua fé diz que os dias dos milagres passaram e não existe coisa tal como falar em língua, profetizar, e disse que isso é uma bobagem, que a igreja, os pentecostais falam hoje, não existe nada disso. Talvez você tenha deixado algum credo segurar a porta da sua fé. E se você abrisse essa porta e deixasse a palavra de Deus entrar para ser o seu Senhor e dissesse, não me importa com o que o credo diz. Se a Bíblia diz assim, Tu és o meu Senhor. Você deve nascer de novo. E quando nascer de novo, então você deve ser cheio do Espírito Santo. E não importa com o credo, o que seja, nada disso. Você diz, bem, eu creio que Jesus é o Filho de Deus. O diabo crê da mesma forma, na mesma coisa. E se você deve nascer de novo, todo mundo tem medo disso. O novo nascimento, ó, eu sei que você diz que tem um novo nascimento, mas eu acho nossas vidas às vezes falam tão alto que nosso testemunho não pode ser ouvido. Vê, um nascimento é uma bagunça, não importa onde seja. Desculpe a expressão, mas um nascimento é um chiqueiro, é uma bagunça. Se for num estábulo, é uma bagunça. Se for em um quarto de hospital, é uma bagunça. E se for no altar, é uma bagunça. Isso vai fazer você apodrecer em seu próprio pensamento. Vai fazer você jogar fora toda coisa que você antes amava, de todo o coração. Você vai abrir a mão dessas coisas que você antes amava, de todo o seu coração, para permitir aquela pequena batida da porta. Não importa se é uma missão na esquina, não aqui, cremos em que grande nós americanos queremos grandes chapéus, grandes automóveis, grandes denominações, mas o credo é mais na denominação. Tudo o que queremos são coisas grandes, e Deus busca vocês mansas e delicadas. Tudo o que queremos são coisas grandes, mas Deus quer nas coisas simples, nas coisas, né, delicadas, muito agitada e barulho. O que nós queremos, isso é o que nós queremos, né? Certa vez um fazendeiro pegou uma carroça e saiu para o campo. E quando fez, ela balançava e chacoalhava e fazia muito barulho. Mas quando voltou, ela passou pelos mesmos solavancos e nem sequer se moveu, estava carregada de coisas boas. Queremos o credo, nossa denominação é maior, temos isso, glória a Deus. Superamos esse grupo aqui, eu, em pagar dinheiro e dar estrelas e tudo mais, no que tanque, o que... Quem traz mais para a igreja? Nada contra isso, tudo bem, mas aqui está o que eu estou tentando dizer. Ainda não é isso tudo. É trazer o bem, trazer pessoas para a igreja. É, sim, mas Jesus disse, quando um homem saiu e fez um prosélito, proselitismo e trouxe alguém, disse que ele se tornou um filho do inferno duas vezes mais do que quando começou. Isso Jesus que falou. Dessas pessoas que saem, pregam nas ruas e faz isso, mas com barulho, sem significado, porque, irmãos, eu não tenho nada contra você pregar na rua. Eu já preguei ruas de várias cidades, não só de... O único lugar que eu não preguei nas ruas é aqui em Piraju. É, sim, fazer culto, né? Mas pregar para as pessoas, sim. Mas eu já preguei em Cerqueira César, já preguei em várias cidades, né? Na rua, lugar de que fazem feira. Então, eu acho importante isso, mas o profeta está dizendo aqui, Jesus disse que tem homens que saem, fazem um grande prosélito, grandes pregações, mas ele não tem o novo nascimento. Essa carroça carregada que o profeta fala aqui, quando ela foi vazia, ela fazia muito barulho. Quando você está sem Deus, você gosta muito de barulho. Mas quando você tem Deus, você quer ouvir aquela voz mansa e suave. Quando o Espírito Santo está em você, ele faz isso. Ele muda você. Não é o gay, o pastor, alguma igreja. Não, senhor. Você, o seu testemunho é vivo. Dentro da casa, na igreja, nas ruas, no seu trabalho. O profeta conta de um homem. Eu quero falar isso aqui, que isso é importante. O profeta conta de um homem que ele frequentava uma igreja lá, mas ele nunca se entregou a Cristo. E ele trabalhava numa firma onde tinha um verdadeiro cristão. E ele provocou esse homem, ele disse, por todos os meios, por vários tempos. E esse homem nunca o maltratou. Esse homem que ele provocava sempre se humilhava, ficava, não importava com o que ele provocasse. E uma certa manhã ele chegou na igreja num culto. E ele chegou chorando e foi no altar. O pastor perguntou: qual foi a pregação que você ouviu, que te comoveu? Ele falou: nenhuma. Qual foi o hino que tocou em seu coração? Ele falou: também, o coral canta muito bem, mas não foi nenhum deles. Ele falou: mas então o que foi? É que na firma em que eu trabalho, tem um homem que é um cristão de verdade. Eu já fiz de tudo para irritar ele, e ele nunca se irritou, e eu quero o Jesus que aquele homem tem. Então, irmão, o testemunho, o profeta dessa era vem e diz: o testemunho vale mais do que mil pregações. O testemunho que você dá na rua, onde você passa, onde você trabalha, é o que vai converter a alma, porque as pessoas estão de olho em você para ver o que você está vendo. Ouvimos nossos programas de Billy Graham, e que não é nada, eu não sou nada contra, esse é um grande evangelista, certamente, ele é um homem de Deus, e Deus está usando, mas onde ele está? Em Sodoma. Você se lembra do tipo que houve dos anjos que desceram para Sodoma? Um tipo que Jesus disse que seria o mesmo em sua vinda. Mas um ficou com Abraão, a igreja eleita chamada a sair. Observe o que os dois anjos fizeram. Então você entenderá a mensagem. Não é estranho sobre esses dois mensageiros, exatamente como Deus disse que nos últimos dias nunca houve um homem naquele campo. Em todos os dias de Modi e tantos outros ali, de Calvino, o tempo todo, nunca houve um cujo nome terminasse com Gran, ou até hoje. Então, aqui, se você for ler, aqui eu quero pegar o livro de Tiago 2 aqui. Vou ler algo que o profeta também falou aqui no capítulo. O Tiago também falou no capítulo 2 aqui. E no verso 19. Capítulo 2 de Tiago, verso 19. Vejamos aqui. Tu crês que há um só Deus? Fazes bem. Também os demônios o creem e até se estremecem. Então nós não estamos falando besteira aqui ou brincando com a Bíblia Sagrada. Você sabia que os demônios creem mais do que muitos seres humanos? Eles sabem que há um só Deus e que há um Deus verdadeiro, que é Jesus Cristo. E eles creem e até se estremecem, só que eles não obedecem esses mandamentos. Então há muita falsificação da palavra ou muita imitação da palavra de Deus. Mas saiba de uma coisa, Deus está em sua palavra. Na verdade, a tua palavra. Veja, o mensageiro à igreja formal, veja, o pai de nações. Agora, a igreja espiritual não estava lá no princípio. Pentecostal, tipificado, observe aquele mensageiro chegar àquela igreja. Ele sentou-se e falou-se com Abraão e indagou: onde está a sua esposa Sara? Você sabe, meu amado ouvinte, meu irmão, para você que está me ouvindo, eu quero dizer para você que isso aqui foi Deus que se vestiu de carne humana como um homem do campo e se apresentou a Abraão. Isso você pode ler lá em Gênesis, você vai encontrar. Eu não vou dar o capítulo nem o versículo, porque você tem que ler para você aprender. Mas quando foi para ser queimado Sodoma, Deus primeiro falou com Abraão. E a Bíblia é essa promessa aqui no começo da Bíblia. Não muda. Porque ele disse aqui também no livro de Amós, capítulo 3, versículo 7, certamente o Senhor Jeová não fará coisa alguma sobre a terra sem antes revelar o seu segredo ao profeta seu servo, aos seus servos dos profetas. Então, Deus fez essa promessa, que Deus aparece para Abraão e ele nunca tinha visto como pessoa, como eu e você, nunca tinha visto Abraão, nunca tinha visto Sara. Ele conhecia Abraão, porque ele era Deus, ele via-se, não vestido de carne. Deus não estava vestido de carne. Deus é Espírito, a Bíblia diz, São João 4:24, importa que seus adoradores adorem Espírito e verdade. Mas aqui ele apareceu para Abraão, lá no Velho Testamento. E você sabia que Jesus podia ter vindo assim, que ele é o mesmo Jesus que apareceu lá. Não tem dois deuses. Aqui ele se tornou mais humilde. Deus se veio na forma de um bebê para passar o que eu passo, o que você passou. E suportou todas as coisas para nos salvar. Então ele perguntou: onde está Sara? O nome dela era Sarai. Agora Sara, ele chamou de Sara. E respondeu: ela está na tenda, atrás de ti. Ele disse: eu, pronome pessoal, que não existe dois deuses, vou visitar de acordo com o tempo de vida de Sara. Ele disse, porque Sara riu quando ele disse isso. Lá está ele, porque seria. Temos que ter um espírito como esse, visitando a igreja, um espírito profético, um espírito de discernimento. E quando vem, as pessoas o recusam, porque é uma Laodiceia. Estamos tão documentados com o credo e coisas assim, que não conseguimos aceitá-lo isso. Isso mesmo, vê? Eu estou à porta e bato. Se alguém ouvir a minha voz ou a minha fé não aceita essas coisas, então você é uma fé errada. A fé sabe a verdadeira e genuína fé de Deus, pontuará cada promessa de Deus com um amém. Um genuíno Espírito Santo, porque o Espírito Santo escreveu a Bíblia. Ele diz isso é homem da antiguidade, movido pelo Espírito Santo que escreveu a Bíblia. Vê, então, como poderia o Espírito Santo estar em você e negá-lo, não pode fazê-lo. Se você tem o Espírito Santo, você não pode negar o que a Bíblia diz. Então aqui, quando o anjo apareceu, quando veio três homens, Abraão chamou de meu Senhor. Um ficou com Abraão, os três comeram carne, beberam leite, comeram manteiga com Abraão, e dois se levantou e saiu para queimar Sodoma. Só por intercessão de Abraão que Ló saiu de lá. Porque se você é uma semente de Abraão, escuta isso, você possuirá a porta dos seus inimigos. Essa é a promessa que Jesus fez. Não é uma promessa minha, não é uma promessa de uma igreja, é a promessa que Jesus fez e que Deus fez a Abraão. A tua semente possuirá a porta dos seus inimigos. A semente de Abraão, a verdadeira semente de Abraão é Jesus Cristo, né? Mas os de que viriam depois de Abraão e cresce, porque Abraão creu nas promessas de Deus sem duvidar de nada. Então, às vezes a gente duvida, às vezes você duvida de alguma coisa, e Deus é maravilhoso, mas Deus tem que ter, você tem que estar na palavra, porque o que lemos, se vós estiverdes em mim e as minhas palavras estiverdes em vós. Quer dizer, se vós estiverdes, se você está em Cristo e Cristo está dentro de você, ele vai fazer essas obras, né? Ele vai fazer essa obra que ele falou aqui. Eu quero, aí nós vamos ouvir um louvor. Eu quero dizer a você, meu irmão, que esses dois, esses três anjos que apareceram aqui, um era Deus. Os três vestidos como um homem de campo, comeram com Abraão debaixo do carvalho. E Abraão falou: onde está Sara, tua mulher? Ele estava de costa para a tenda, e ela riu lá dentro, e ele perguntou por que ela riu. Isso chama-se discernimento. E nesta era, este profeta que eu estou lendo a mensagem dele, discernia o pensamento de qualquer pessoa. Podia ter 500 mil, 300 mil, 200 mil, ele discernia os pensamentos que vinha da audiência. E ele sabia quem estava condenando ou contra aquilo que ele, a palavra. Porque Deus era com ele. Deus disse: se tu for sincero quando orares, nem o câncer, nada parará, doença alguma parará diante de ti. Então não é só isso, ele tinha o poder, foi dado dois sinais, como foi dado a Moisés. Um de pegar na mão, conhecer a doença, e se as pessoas não crescem nele, ele conheceria o segredo do coração e das pessoas. Era onde ele falava que, de lugar que as pessoas veio, de outra nação, o nome da nação, o nome da cidade, o nome da rua que a pessoa morava, o número da casa. Você fala: isso é um adivinho? Não, irmão. Só o Espírito Santo pode fazer isso. Só ele, que é o Criador. Mas nós vamos aí ouvir um louvor e depois nós vamos continuar um pouco aqui.

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1: Amém, graças a Deus. Eu falei sobre Elias, né? Aqui no livro de Tiago, capítulo 5, no verso 16, diz assim, ó: confessai as vossas culpas uns aos outros, orai um pelos outros, para que sareis. A oração feita por um justo pode muito aos seus efeitos. Elias era um homem sujeito às mesmas paixões que nós, e orando pediu que se não chovesse, e por 3 anos e 6 meses não choveu sobre a terra. E orou outra vez e o céu deu chuva. Deu chuva e a terra produziu o seu fruto. Nós vemos aqui no Velho Testamento o profeta Elias, tá? Esse mesmo aqui, tá, estamos lendo? O profeta Elias, lá no Antigo Testamento, ele fez essa oração para que o povo se arrependesse, né? O povo estava muito difícil de lidar, e ele falou: eu vou fazer uma coisa. E ele chegou diante de Acabe e Jezabel, o rei de Israel. Ele chegou diante deles, um homem vestido de pele de ovelha, chegou diante do rei e disse: segundo a minha palavra. Escuta isso, meu irmão. O que é um profeta? Porque Deus estava dentro dele. Segundo a minha palavra, nem orvalho e nem chuva cairá até que eu volte a clamar. Nem orvalho, hein? O céu ficou cor de bronze por 3 anos e meio. Então, esta mensagem de Elias, ela percorre a terra. Ainda estamos no quarto. Tem mais um para vir para tratar com os judeus, junto com Moisés. Então, essa mensagem é uma mensagem restauradora, uma mensagem que tem o poder do sobrenatural. O profeta diz aqui da Bíblia: vê então, como poderia o Espírito Santo estar em você e você negá-lo? Não pode fazê-lo. Aparência de piedade, diz o profeta, e negam a sua eficácia. Para libertar homens e mulheres do pecado, das coisas do mundo, Deus tenha misericórdia de nós. Se você tem alguma fé religiosa que nega a palavra de Deus, afaste-se dela. Que a palavra de Deus esteja correta. Sim, sim, Senhor. Observe, ele disse: não sabeis que eu, que és nu, miserável, pobre, desgraçado e cego, e não sabes? Essa é a parte miserável agora. Vamos encerrar. Quero que você entenda isso. E não sabes que és um miserável? Agora, se você visse um homem indo aqui pela rua principal, rua Stone, que, ou alguma das ruas, dessas ruas principais, e esse homem fosse tão pobre que não tivesse roupa e fosse miserável, desgraçado, sem roupas, nu, uma mulher completamente nua e cega, e não soubesse, agora, se ela soubesse, ela tentaria encontrar algum lugar para entrar e conseguir roupa. Mas quando não sabe, então você tenta lhe falar, e ele diz: cuide da sua própria vida. Meu irmão, esta era que Deus está chamando de Apocalipse 3, versículo 14. É a era que nós estamos vivendo. Nós estamos vivendo os dias de Sodoma e Gomorra, estamos vivendo os dias de Gênesis, como Noé disse, como Jesus disse, como foi nos dias de Noé, seria agora. Pois bem, foi exatamente isso que Jesus Cristo disse, que a igreja pentecostal seria nos últimos dias. Morna, rica, somos tão ricos, somos abastados. E qualquer um deles, quando estamos na missão, tínhamos salvação. Agora chegamos ao grande, a grande posições como esta, é mais número de grandes coisas, onde estamos exatamente como os demais, e Jesus disse isso, mas em meio a tudo isto, ele continua batendo. Se alguém, um indivíduo ouvir a minha voz, abrirei a porta.

Não sei, você aqui, eu acho que não há água suficiente no Arizona para ter guaxinim. Mas eles ali tinham, né? E caçavam. Então, a pobreza física, meu irmão, não é nada perto da pobreza espiritual. Você pode passar fome até um ou dois, ou até vai mais de dois dias ou três, ou comer pouco durante todo o tempo, porque você não tem alimento suficiente. Mas quando falta o alimento espiritual, aí sim você é pobre, você é cego, você é desgraçado, porque você não tem graça. É o que Jesus, eu estou citando a Bíblia. E você está nu espiritualmente. E para que não dizer hoje também fisicamente? Então é a Bíblia Sagrada. Ninguém pode negar o que Jesus falou. Custe o que custar, temos que dizer a verdade. Temos que falar a verdade para o povo. O povo está cansado de ouvir mentiras. E você fala mais a religião. Meu irmão, a religião existia nos dias que Jesus veio. Você pensa que não existia? E muitas. Só que Jesus veio, eles não receberam. Hoje está da mesma forma. Existe não sei quantas mil religiões. Eu acho que já passou de 3 mil. Mas quantas fé existe? Eu pergunto para você. Quantos senhores existem? E todas elas estão dizendo que estão certas. A Bíblia só cita a fé edificado sobre o fundamento dos apóstolos e dos profetas. E Jesus Cristo é a principal pedra de esquina, a pedra que os edificadores rejeitaram. Quem são os edificadores? Os pregadores da palavra. Você está ouvindo uma verdade. Existe só uma verdade. Eu apresento ela para você. Chama Senhor Jesus Cristo. Ele disse, não é o que eu estou dizendo. Eu sou o caminho, a verdade e a vida. E ninguém vem, não é que vai, como eu vejo muitos pregadores falar. Ninguém vai ao Pai, não é não. Vem é uma coisa e vai é outra. Eu vim para a rádio, agora eu vou embora. Então é outra coisa, eu estou voltando. Então ele disse, ninguém vem ao Pai a não ser por mim. Então há uma diferença muito grande de vir e ir. E vir ao Pai a não ser por ele, porque o Pai estava dentro dele. As obras que eu faço não afasto de mim mesmo. O Pai que está em mim é que faz as obras. Vamos terminar aqui, eu vou deixar para o Adenilson tocar aí o profeta, depois se sobrar tempo ele vai rodar algum louvor, eu já vou terminar aqui, já vou só falar isso aqui, vou fazer uma pequena oração e vou deixar isso com você. A religião pura e imaculada para com Deus, o Pai, é esta: visitar os órfãos, as viúvas, nas suas tribulações, e guardar-se da corrupção do mundo. Você quer um mundo mais corrompido que nós temos hoje? Então, guarde-se da corrupção do mundo. Essa é um, isso Jesus falou. Aqui no verso 26 do capítulo 1, ele diz, se alguém entre vós cuida ser religioso e não refreia a sua língua, antes engana seu coração, e a religião desse é vã. E Deus abra teu entendimento, né? Deus abra essa porta do coração seu. Deus o abençoe, Deus abençoe a Denilson e Deus abençoe a todos os nossos ouvintes. Eu vou orar aqui e vou deixar o profeta falando. Se sobrar tempo, o irmão Denilson toca como Lord. Senhor Deus e Pai, eu peço nesse dia ao Senhor o perdão de todas as minhas falhas, porque eu também sou falho, sou ser humano, como Elias era um ser humano,

0: E todos os homens são humanos, mas o Senhor é Deus. O Senhor veio em carne e nunca pecou, Pai. O Senhor veio para nos mostrar, para nos dar um exemplo. O Senhor diz: eu dei o exemplo para que, como eu fiz, façais vós também. Pai, perdoa nossas fraquezas, cura as enfermidades daqueles que estão, Pai, internados num hospital, num asilo, ou seja, onde for que estiver, ou num lar, aquela pessoa acamada, e é da tua vontade, Senhor, fazer essa pessoa andar, levantar, ser curada. Faça segundo a tua vontade, Pai, não segundo a minha, porque a minha vontade é que todos se salvassem e todos fossem curados. Mas quem é o curador é o Senhor, e quem é o salvador é o Senhor. Então está tudo em tuas mãos. Eu entrego meus ouvintes, aqueles que pararam para ouvir, em tuas mãos, Pai, nesta hora, e peço. Abençoa todos os lares, Pai, as famílias, em nome do Senhor Jesus Cristo. E para a tua glória. Amém. Deus abençoe, Adenilson. Deus abençoe nossos ouvintes. Até o próximo domingo. Nós vamos deixar aí tocando já, né?
1: Se eu fosse jovem, ia procurando uma esposa para me casar. E aqui se encontrasse uma moça que satisfizesse todo o requisito que eu achasse ser necessário para formar uma mulher. Ora, moralmente, ela fosse uma rainha e amável. E uma boa personalidade. Uma cristã de verdade. Tudo que eu pudesse pensar para torná-la uma boa esposa para mim. Não importa o quanto eu dissesse ela ser perfeita, que ela fosse perfeitamente certa. Ela não seria minha até eu aceitá-la. E a responsabilidade dela ser minha esposa.
2: That's the same thing the message is.
1: É a mesma coisa que a mensagem.
2: You might say it's right, or just that or that.
1: Você pode dizer, ela é certa, ou isto, aquilo, aquilo mais.
2: Sympathize with it, I believe it's the truth.
1: E diga, concordo com ela, creio que ela é a verdade.
2: But you've got to accept it.
1: Mas você tem que aceitá-la.
2: It's got to become a part of you, and you're a part of it.
1: E ela tem que se tornar parte de você, e você parte dela.
2: Then it's yours.
1: Você tem, então ela é sua.
2: When you marry this certain woman that you have chosen,
1: quando você se casa com esta mulher que você escolheu,
2: you are one, man.
1: Vocês são um, então.
2: And that's what you are with Christ.
1: E é assim que você é com Cristo.
2: When you see him manifested and made real,
1: quando você o vê manifestado e torna-se real,
2: then you are part of him and he's part of you.
1: Então você é parte dele e ele é parte de você.
2: And together you are part of the message.
1: E juntos são parte da mensagem.
2: Christianity is an everyday rugged life.
1: Cristianismo é uma vida diária, áspera.
2: Living for God in the present world.
1: Vivendo para Deus neste mundo presente.
2: It's a constant burning of the fire.
1: É um constante queimar do fogo.
2: Love of God in the heart that sets you afire.
1: E amor de Deus no coração que incendeia você.
2: Puts you out there with the people.
1: E o coloca lá com as pessoas.
2: And making converts to Christ.
1: E a conseguir que se convertam a Cristo.
2: Responsibility.
1: Responsabilidade.
2: But you must accept your responsibility.
1: Mas você deve aceitar a sua responsabilidade.
2: Now you believe it.
1: Agora você crê nela e você tenha.
2: You think it's the truth.
1: Você acha que ela é a verdade.
2: And the responsibility that God has given us in this day.
1: E a responsabilidade que Deus nos deu neste dia.
2: To bring this message.
1: De trazer esta mensagem.
2: And as I get older.
1: E à medida que envelheço.
2: And I know my days are shortening up.
1: Eu sei que meus dias estão se tornando curtos.
2: I feel a responsibility.
1: Eu sinto ainda mais responsabilidade.
2: Greater than I ever felt.
1: Que em qualquer ocasião.
2: Press it on.
1: Prosseguindo firmes.
2: We must do it.
1: Devemos fazer isso.
2: We must get on to it.
1: Devemos nos aplicar a isso.
2: In a, everywhere we go.
1: Em todo lugar que vamos.
2: Tell the message.
1: E contar a mensagem.
2: And tell the people that Jesus Christ is coming.
1: E contar para as pessoas que Jesus Cristo vem.
2: That he's God and he's coming soon.
1: Que ele é Deus e que ele logo vem.
2: There's not a hope left in the world.
1: Não tem uma esperança que reste no mundo.
2: But the coming of the Lord.
1: A não ser a vinda do Senhor.

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1: 7:59.
2: 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Paranapanema.

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1: Bom dia, Piraju, bom dia, região, bom dia, ouvinte da Hora da Benção, muito bom dia, meu amigo, pai de família, meu amigo dono de casa, bom dia para você, meu jovem, minha jovem, a criança, o vovô e a vovó. Estamos de volta com você para apresentar mais um programa Hora da Benção, que é uma gentileza da Igreja Apostólica El Shaddai, localizada na Avenida Vereador Milton Espínola, número 520, na Vila Zelaína. Direção e apresentação desse programa é do apóstolo Antônio do Vale, na Tec de Som, Adenilson Gama, direção geral do Espírito Santo. Muito bom dia e que Deus os abençoe.

É isso aí. Você que pode ligar pra cá pelo nosso telefone 998-330610 ou mandar sua mensagem aqui pelo WhatsApp, tá bom? E nós estaremos atendendo você com muito prazer em nome de Jesus. Nós vamos mandar nosso abraço a nosso colaborador do programa Hora da Bênção, que tem nos ajudado, né? Que Deus abençoe cada um dos nossos colaboradores do programa Hora da Bênção, que são eles: Adriana dos Santos Araújo, Alexandre Barroso do Vale, Ana Júlia de Souza Espúrio, Aparecida Conceição Alves, Aparecido Sabino Mendes, Benedita Alves de Barros, Bernardo Moreira de Souza, Caleb Barroso do Vale Silva, Camila Aparecida de Barros Silva, Célia Maria Simões Sabino, Cida Lopes, Tereza Paiva do Nascimento, Davi, Luciano Rosa Barros, Douglas Morales Franco, Emanuele dos Santos Araújo, Estevão Araújo Borges, Iracema Simões, irmã Aparecida, Isaac Luiz Barros Silva, Isaac Araújo Souza Ribeiro, Isaac Pedro de Oliveira, João Vitor Barroso do Vale Silva, José Marcelo dos Santos Araújo, José Vitório Barro Crivate, Kaique Barroso do Vale Silva, Luiz Osmar Barro Crivate, Luiz Fernando Araújo, Márcia dos Santos Araújo, Marcelo Gomes de Araújo, Maria Aparecida Alves de Brizola, Maria Aparecida Alves de Almeida, Maria de Lourdes Domingues, Maria Gomes de Araújo Camargo, Maria Isabel dos Santos, Maria dos Santos, Moriá Barroso do Vale Silva, Maria Júlia Martins, Nelsinho Monteiro, Oscar Antônio dos Santos, Pâmela Rocha do Vale, Patrícia Lima de Souza, Paulino Gomes de Araújo, Paulo César Barro Crivate, Pastor Vale Mendes de Lima, Pedro Henrique Gomes, Pedro Luiz Rosa de Barros, Reginaldo Antônio de Lima, Rosalina Monteiro, Roseli de Oliveira Hernandes, Sabrina de Melo Mendes, Silvia dos Santos, Vera Lúcia Felipe e Ivete de Oliveira Silva. Que Deus abençoe grandemente os nossos colaboradores do programa A Hora da Bênção. Vamos tocar aí o primeiro louvor do nosso programa. É com Nani Azevedo, Bendito Serei.

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2: E agora nós vamos mandar o nosso abraço para os nossos aniversariantes, né? É, dia 28, completou aí mais um ano de vida, 9 aninhos, o Isaac Pedro de Oliveira. Ô, Isaac, Deus abençoe, parabéns, aí recebe os parabéns de seus pais, Júlio, César e Simone, seus avós, Márcia de Oliveira e Zenil. O pessoal lá do sítio WD, que Deus abençoe, parabéns aí para o Isaac. E também dia 29 completou aí mais um ano de vida também, ou seja, 9 aninhos, o Caleb Barroso do Vale Silva, meu netinho, parabéns aí, Caleb, que Deus abençoe, recebe os parabéns seu pai, Creito e Débora, dos seus irmãos Kaique, João Vitor e Moriá, e de todos nós, avós, apóstolo Antônio, apóstola Conceição, aí parabenizando aí o Caleb, né? Também seus tios, o Alexandre, o Alexandro, a Sara Ruth, aí parabenizando o Caleb por mais um ano de vida, ou seja, 9 aninhos. Que Deus abençoe poderosamente a vida dos nossos aniversariantes, né? Nós vamos escolher daqui a pouco aqui um louvor e tocar para eles, né? Mas antes desse louvor, nós vamos aí com o Mar Nascimento, que é Vitória. Vai chorando, geme e chora. Até que a gente escolhe aqui um louvor pra eles. Nós vamos tocar Mar Nascimento, oferecendo para Maria José Domingues Vaz e seu esposo Eduardo Domingues Vaz também, que está nos ouvindo e gosta muito desse louvor.
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Vamos prosseguir com o nosso programa. Agora são 8:19 e nós vamos seguindo com o nosso programa Hora da Bênção. Lembrando, amados, que hoje domingo, né? Hoje domingo nós temos culto lá na Igreja Apostólica El Shaddai às 19h. Eu quero convidar você com sua família para que venha participar desta grande noite de bênção e de vitória em nome de Jesus, tá? E vamos agora aí atendendo, tocando um louvor para os aniversariantes, né? Para as duas crianças, dois garotinhos, né? E para o Isaac Pedro de Oliveira, que completou aí 9 anos, dia 28, e o Caleb, né? Que dia 29 aí completou 9 aninhos. Um faz um dia, outro faz um outro. Parabéns, né? Que Deus abençoe. E nós vamos tocar com a cantora Mirim, um louvor aí, a bondade de Deus. É Raine Almeida cantando A Bondade de Deus. Vamos tocar aí hoje com a cantora Mirim, porque eles são crianças, né? Nada melhor do que cantor Mirim aí homenageando os dois.

É graças a Deus que nos dá a vitória por nosso Senhor e Salvador Jesus Cristo. E nós vamos agora com mais um louvor. Dessa vez quem vai cantar é Wesley Machado. Sou abençoado. Ainda oferecendo aí pros dois garotinhos que está aniversariando, né? O Caleb e o Isaac. E esse louvor quero oferecer também especialmente para minha esposa, né? Pastora Conceição, que está me ouvindo, ela que ama esse louvor. E para todos os nossos ouvintes que estão ligados no programa A Hora da Benção, lá para Márcia, né? E o Zenil, lá do CWD, que está nos ouvindo, né? E para todos os nossos queridos irmãos e ouvintes que estão ligados no programa A Hora da Benção, tá? Lembrando você que o nosso telefone aqui é 998-330610. Você pode ligar para cá ou então mandar sua mensagem aqui pelo WhatsApp que nós estaremos atendendo você, tá bom? É, antes do louvor, nós vamos aqui atender aqui a solicitação. Temos aqui o primeiro pedido. Bom dia, queria pedir oração para minha família. Ana Cláudia, Luciano, Letícia, Luciano, Maria, Sofia, minha mãe Ivone, irmão Paulo, Paulo e família, Anderson e família, vamos ver aqui mais, irmã Thaís e família, meu pai Moacir, minha tia Vânia e Leonora e família. Que Deus abençoe, vamos estar orando por vocês, tá? Também bom dia, pastor Antônio do Vale, meu nome é Cida, peço oração para mim, para minha família, que Deus abençoe o senhor. Amém, dona Cida. Deus abençoe também vocês. Esse louvor nós vamos oferecer também para Ana Cláudia e para dona Cida, que está aí nos ouvindo, são nossas ouvintes assíduas do nosso programa. Vamos lá, Wesley Machado. Sou abençoado.

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1: Maravilha de Deus, agora 8:31. Vamos prosseguindo aqui com o nosso programa. Está nos ouvindo também, que mandou um pedido de oração aqui. Deixa eu ver aqui. Bom dia, pastor Antônio do Vale. Peço oração para minha mãe, dona Lídia, meus irmãos, meus filhos, meus netos, Isabel Cristina de Jesus. Temos aqui mais um pedido. Bom dia. A paz. Aqui é a irmã Sônia. Que Deus abençoe. Gostaria de agradecer pelas orações por mim e pela minha família. Amém. Que Deus abençoe a irmã Sônia pela sua participação no nosso programa, tá bom? Nós vamos tocar agora mais um louvor oferecendo para todos os nossos ouvintes. E esse louvor eu quero oferecer aí para a irmã Rosalina Monteiro, que está nos ouvindo, seus filhos, Claudio, Maílson, especialmente aí para Cleonice Monteiro, a sua filha Cleonice. Oi, irmã Cleonice, Deus abençoe. Pai, esse louvor vai estar para vocês aí, que é Deserto com Refúgio de Adoração.
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2: 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E vou te levar além.

0: 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Deus ainda vai fazer.
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0: É isso aí, gente. Agora já 8 horas e 38 minutos. Nós vamos prosseguindo com o nosso programa. É, lembrando a você, amados, que hoje nós temos culto às 19 horas. O endereço da Igreja Apostólica El Shaddai é Avenida Vereador Milton Espíndola, número 520, na Vila José Laíno. Vem participar conosco, traga sua família, traga seu esposo, você que é mulher casada, você, marido, traga a tua esposa, teus filhos, para juntos podermos adorar o nosso Deus. Você, jovem, moços e moças, são convidados, venha também, venha participar. Nós temos ali um grupo de jovens maravilhoso, uma bênção, né? Venha se ajuntar aos nossos jovens. Deus tem grandes bênçãos para você. A Bíblia diz assim: eu vos escolhi jovens porque sois fortes. Olha o que aqui diz a palavra: eu vos escolhi jovens porque sois fortes, e a palavra de Deus está em vós, e já vencestes o maligno, é? Então é muito importante que você, como jovem, também esteja alinhado à palavra de Deus, seja abençoado por Deus. A Bíblia diz: vocês são fortes, né? Eu vos escolhi, diz Deus, porque sois fortes, a palavra de Deus está em vós, e vocês já venceram o maligno, tá? Então eu quero convidar vocês para juntos se ajuntarem nossos jovens, né? E alcançar a grande bênção de Deus na tua vida. E ser abençoado, como cantou aí Wesley Machado, né? Deus abençoe sua vida. Vamos mais um louvor, né? E depois desse louvor, aí nós vamos voltar com a palavra do Senhor, né? Nós vamos voltar com a palavra. Nós vamos de Nívia Soares. A bênção. Ou melhor, vamos tocar Reina Sobre Mim. Aí com ela mesmo, Nívia Soares. Nívia Soares, Reina Sobre Mim. É o que depois desse louvor, aí nós voltaremos com a palavra do Senhor, tá bom?
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2: A palavra de Deus em Atos dos Apóstolos, capítulo 16, e no versículo 16, diz assim: E aconteceu que, indo nós à oração, nos saiu ao encontro uma jovem que tinha um espírito de adivinhação, a qual, adivinhando, dava grande lucro aos seus senhores. Essa, seguindo a Paulo e a nós, clamava, dizendo: Esses homens que nos anunciam o caminho da salvação são servos do Deus Altíssimo. E isto fez ela por muitos dias. Mas Paulo, perturbado, voltou-se e disse ao Espírito: Em nome de Jesus Cristo, te mando que saias dela. E na mesma hora saiu. E vendo os seus senhores que a esperança de seu lucro estava perdida, prenderam Paulo e Silas e levaram à praça a presença dos magistrados. E apresentados os magistrados, disseram: Estes homens, sendo judeus, perturba nossa cidade e nos expõe costume que nos não é lícito receber nem praticar, visto que somos romanos. E a multidão se levantou unidas contra eles, e os magistrados, rasgando-lhe as vestes, mandaram açoitá-lo com vara. E havendo-lhe dado muitos açoites, os lançaram na prisão, mandando que o carcereiro os guardasse com segurança. Amém. Amados, esta jovem, ela era uma pessoa possuída por espíritos malignos. A Bíblia diz que Paulo e Silas, enquanto eles ali estavam na cidade de Filipos, eles pregavam o evangelho. E uma certa mulher chamada Lídia se converteu ao Senhor, e ela pediu que Paulo e Silas ficassem na sua casa. E ali eles ficaram dando continuidade à pregação do evangelho naquela cidade. E diz a palavra de Deus que uma certa jovem, ela era possuída por um espírito maligno, e ela adivinhava, ela e dava muitos lucros aos seus senhores, porque ela também era escrava. Ela era uma jovem escrava. Era serva de seus senhores. E com aquela arte de adivinhar, ela dava muito lucros para os seus senhores, através das suas adivinhações, né? E quando Paulo e Silas passavam na cidade, ela seguiu a eles clamando e dizendo: Olha, esses homens que vos anunciam o caminho da salvação são servos do Deus Altíssimo. E diz a Bíblia que isso aconteceu por vários dias. Paulo e Silas não podia sair na rua, que ela saía atrás gritando, clamando: Olha, esses homens que vos anunciam o caminho da salvação são servos do Deus Altíssimo. Talvez você fale assim: mas o que tem de errado nisso? Eles não eram mesmo servos do Deus Altíssimo? Ela não estava falando uma coisa verdadeira, que ele era servo de Deus Altíssimo, né? Mas a questão não é, o que ela falava, mas era a intenção daqueles espíritos que usava ela naquele momento. Porque qual era a intenção daqueles espíritos malignos que usava ela? Era que Paulo e Silas se engrandecesse, né? Olha, até essa moça está falando que nós somos servos de Deus, somos reconhecidos, tal, tal, tal, né? E aquilo poderia trazer benefício para ela. Porque se ela estava falando que eles eram servos de Deus Altíssimo, as pessoas podiam dizer, olha, realmente, ela é de Deus. O que está nela também é de Deus. Ou seja, a intenção daqueles espíritos era enganar. Porque a Bíblia nos mostra que Satanás e seus demônios são espíritos enganadores. O que eles puderem fazer para enganar, eles fazem. Quantas pessoas, amados, que são enganadas por espíritos malignos? Por exemplo, pessoas que não têm nada de fidelidade a Deus e muitas vezes começam a fazer revelações, né? Pessoas que muitas vezes não têm uma vida no altar e começam a profetizar. E muitas pessoas acham, opa, que maravilha, ele contou a minha vida. Amado, tem que tomar muito cuidado. Porque os demônios também fazem esses tipos, fazem revelações para enganar. Muitas vezes até profetiza. Espíritos enganadores. E hoje tem muito disso em nossos dias. Na internet, por exemplo, você vê tantas coisas, pessoas dizendo ser cristão e falando palavras contra a Bíblia, contra o ensinamento da Bíblia, tentando distorcer a palavra de Deus e acaba enganando muita gente. Era o que estava acontecendo com aquela jovem, sendo usada por um espírito maligno para confundir Paulo e Silas e para enganar as pessoas. A Bíblia diz que por vários dias essa moça seguiu Paulo e Silas clamando, e Paulo ficou perturbado com aquilo, porque percebeu que aquilo não era de Deus, virou e disse ao espírito maligno, em nome de Jesus, eu te ordeno que saia dela. E na mesma hora aquele espírito maligno saiu. E o que aconteceu? O espírito maligno saiu dela, ela não pôde mais adivinhar, acabou a adivinhação dela, né? E aquilo para os senhores dela, para aqueles que eram os senhores dela, aqueles que dominavam ela, se tornou uma perda comparável, e eles então ficaram revoltados. Pegaram Paulo e Silas, levaram até as autoridades e começaram a dizer, esses homens, eles são judeus, vim aqui para nos perturbar, sendo nós romanos. E Paulo e Silas foram presos, foram chicoteados. No versículo 30 e 31 desse mesmo capítulo diz que lá na prisão, enquanto eles estavam presos, à meia-noite, eles cantavam louvores e oravam a Deus. Olha só, eles cantavam louvores e oravam a Deus. Está aqui no versículo 29, perdão, versículo 25 até o 31. Aí, à meia-noite, perto da meia-noite, Paulo e Silas oravam e cantavam louvores. E os outros presos escutavam. Aí, amado, de repente sobreveio um terremoto que abalou as paredes, as portas daquela prisão, né? As portas foram escancaradas, as correntes caíram das mãos, dos pés dos presos, porque Paulo e Silas estavam ali presos, amarrados pés e mãos no tronco, e os outros presos também. Quando eles veio aquele terremoto, eles foram soltos, ou seja, o anjo do Senhor desceu naquela prisão, destruiu, soltou eles. E diz a Bíblia que o carcereiro, quando viu aquilo, ficou desesperado. Entrou na prisão, vendo a situação, pegou a espada para se lançar na espada para se matar. E quando ele ia se matar, Paulo e Silas clamaram dentro da prisão, falou: homem, não faça isso, porque todos nós estamos aqui, ninguém escapou, ninguém saiu. E Paulo e Silas e o carcereiro, pegando numa lamparina, entrou lá, estava todo mundo lá, ninguém saiu, estava todo mundo ali. E o carcereiro reconheceu que aquilo era obra de Deus. Então ele falou para Paulo e Silas: o que faremos para herdar a salvação? Paulo diz: crê no Senhor Jesus Cristo e será salvo tu e a tua casa. Amado, creio que aquela moça foi salva, o carcereiro foi salvo e muitas vidas ali foram salvas. Família do carcereiro aceitaram Jesus e todos foram salvos para a glória de Deus. Então, amados, eu quero encerrar com esta palavra: creia no Senhor Jesus Cristo e será salvo tu e a tua casa. Ainda hoje a palavra de Deus diz que temos que crer no Senhor. O mistério da salvação está em crer em Jesus e aceitá-lo como seu salvador pessoal, como fez o carcereiro e a sua família. E nesta manhã, amados, eu te convido a tomar uma posição de fé. Você que está me ouvindo na tua casa, está passando por tribulação, por situações complicadas, creia no Senhor Jesus Cristo e será salvo tu e a tua casa. Não dê crédito a espíritos malignos, a espíritos enganadores. Busque a verdadeira palavra de Deus para que a tua vida seja transformada. Aquela moça foi usada pelo espírito enganador, mas Paulo e Silas expulsou aquele espírito dela e ela foi liberta e também foi salva. E a palavra diz: creia no Senhor Jesus Cristo e será salvo tu e a tua casa, tu e a tua família. Eu quero neste momento orar por você.
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0: grande soberano Deus, Deus criador dos céus e da terra, em nome de Jesus, nesse momento, eu venho te apresentar a vida de todos os meus ouvintes de A Hora da Bênção. Eu oro pela vida de Ana Cláudia, Luciano e toda a sua família, da Letícia, da Maria Sofia, do Paulo e sua família, do Ando e sua família, Thaís e sua família, também do senhor Moacir, dona Vânia, Leonora e família. Oro pela vida da dona Cida, que também pede oração, Pai, alcance ela, sua casa e sua família, derramando a tua bênção nesta hora. Eu oro também pela vida da Isabel Cristina de Jesus, pela dona Lídia, por todos os seus familiares, seus filhos, netos e toda a sua parentela, em nome de Jesus. Oro pela vida também, meu Pai, da irmã Sônia, a irmã Sônia Bernardes, que está ligada, ouvindo o programa, que o Senhor abençoe a casa dela, abençoe sua família, seus filhos, ó Pai, adentre neste momento no lar de cada uma dessas pessoas, Pai, que pede oração, os abençoe, derramando a tua graça, o teu poder, em nome de Jesus. Pai, eu oro também pelos nossos colaboradores do programa Hora da Bênção, que o Senhor abençoe grandemente. Oro pela vida do Isaac, do Caleb, que completaram mais um ano de vida, Pai, que o Senhor abençoe, que eles venham crescer na tua presença e seja uma bênção para seus pais, para sua família e para todos que conviverem com eles, Pai, em nome de Jesus. Eu oro nesta hora também pela Rosalina Monteiro, sua família, seus filhos, pela Creunice, Pai, e por todos que estão ouvindo o nosso programa. Abençoe o copo com água que está em cima do rádio, a peça de roupa, em o nome de Jesus, que essa água e essa roupa acima do remédio para a cura de todas as enfermidades, para expulsão de todos os espíritos malignos, em o nome de Jesus, eu declaro bênção abundante, cura, milagres, para todos que estão ligados no nosso programa, para todos que estão nos ouvindo, em nome de Jesus, amém e amém, Senhor. Olhar para ti. É isso aí, gente. Aqui nós chegamos ao final de mais um programa. Se Deus quiser, eu volto no próximo domingo. Um abraço a todos, bom final de semana. Aliás, boa semana. É que semana começa hoje, um bom domingo. E que Deus abençoe a todos. Um abraço para o meu amigo Adenilson Gama. Obrigado por me suportar todo esse tempo. Um abraço.
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Tá aí, já! De volta, 9 horas e 21 minutos agora, 9h21. Domingo, dia 31 de maio de 2026. Vamos juntos até às 11 da manhã, hein? Uma boa música sertaneja no seu rato. Você ouviu aí o Teodoro Sampaio? O Bicho Chora. Apaziguar, Bruno Marrone. Agora é só alegria com o Gino e Geno. Até às 11 tem muito mais pra gente curtir aqui neste domingão. Rapaz, tá frio lá fora, hein? Tá um ventinho xaropinho. Mas vamos juntinhos aí esquentar esse friozinho aí, tá bom? Tá no sítio Chácara Fazenda, em Pirajú, na região. Tô preparando o almoço. Muitos estão trabalhando, né? Alô, aí a Rua, o Neco. Estão preparando aquele frangão. Né? O pessoal também aí preparando o churrascão pro almoço. Né? E sempre ligados com a gente aí. 99.1 FM. Você que tá trabalhando, nosso abraço, ótimo dia aí pra você, tá bom? 9h22.

0: 9h31 agora, 9h31. Morena, faz de conta, Sérgio Reis, recém-abandonado. Esse é o meu caso, hein? Recém-abandonado com o Carreira e Capataz. Dois passarinhos, Alain e Aladim. Bicho que chora, Teodoro e Sampaio. 9h31, juntinhas até às 11 da manhã, na melhor sintonia em 99.1 FM, hein? Deixa eu ver quem mais aqui. Chegando mensagens. Bom dia, Gama. Coloca aí pra nós música do filho adotivo. Quem é? Quem será? Deixa eu ver aqui. Bom dia, Gama. Coloca aí filho adotivo com Sérgio Reis. Ah, Valéria. Ah, ótimo domingo. A Valéria, né? A Valéria tá sempre ligada com a gente aí também. Valéria Cristina Domingues. Ô, dona Valéria, tudo bem? Dona não, faz favor, hein? Valéria Domingues. É. Também a Rosana tá ligada com a gente, né, Rosana? É, um abraço aí pra Rô, Neco, pessoal trabalhando e sempre com o radinho ligado a 99.1 FM, né? Bom dia, Gama. É, Rô e o Neco, estamos aqui assando frangos, costela no bafo e ouvindo 99.1 FM. Toca aí, Teodoro Sampaio, Mulher Chorona. Ah, vamos voltar já já, o Teodoro Sampaio. Deixa eu ver quem mais está com a gente. Mandou um áudio aqui. É a Lucélia, né? Lucélia Ribeiro. Deixa eu ver se é a Lucélia Ribeiro. Lucélia Ribeiro sempre na sintonia também com a gente. Né, Lucélia? Beleza aí? Tudo certinho? Deixa eu ver aqui. É, será que é a Lucélia? Deixa eu ver no teu nome aqui, rapaz. Vamos ver quem que é. Alô? Ai, tudo certo.
1: Para você e para todos os ouvintes da rádio para Panema, eu, a Lucélia Ribeiro, aqui da Nova América. Toca uma música bem boa aí para mim aí. Quero oferecer para a turma lá do bar do Zezão, para Cris, para Manu, pro Popai, para Darcy, pro Ricardo, para todos os ouvintes aqui, pro meu Cicauã, Kaique, Cássio, Alex, Tamires, para todo mundo, principalmente pro meu esposo Sócrates. Obrigada.
0: Beleza, tá aí a Lucélia Ribeiro, né? Tá na Nova América também. Tá ligado com a gente aí, 99.1 FM, hein? Lá em Manduri, o Fubá. Ô, Fubá, Fubá e todo o pessoal lá de Manduri sempre na sintonia com a gente, né? Abraço aí, obrigado pela sintonia. E os garis que estão trabalhando aí, né? O pessoal do plantão. Tá o João, a Neuza, a Aline, a Gisele, também a Tiara, o Diego e a Jane. Pessoal, tô ligado com a gente aí, nosso abraço. Ótimo dia aí, ótimo dia de trabalho pra todos aí, hein? Marcelão Corintiano, que está sempre na sintonia com a gente. O Tiquinho, Tiquinho, Luiz Sérgio, né? Luiz Sérgio está sempre na sintonia com a gente. Pessoal do DR, né? Tá por lá o Adilson, né? Denilson, William e todo o pessoal aí sempre na sintonia com a gente. Aquele abraço. Seu Benedito também. Alô, seu Benedito, tá lá na Varza, na sintonia com a gente. O João Vitor, alô, João Vitor. Também o Jorginho e Dona Maria. Alô, Jorginho, alô, Dona Maria. Pessoal do Caldo de Cana aí, sempre ligado com a gente, né? Um abraço também ao Daniel Brito, o Ricardo Brito, pessoal da Vila Cantizani. E tem lá os jovens também, lá na Praça da Cantizani, lá sempre na sintonia, né, seu João? Beleza aí? Também o Parabelo, alô, Parabelo, beleza aí? O Nercy, sempre na sintonia com a gente, né, Nercy? Nosso abraço aí. O Gerson, alô, Gerson, beleza aí? Sempre na sintonia com a gente. O João do Ouro, alô, João, bom dia. Lá na Chácara Figueira também, o Claudio Honor, hein? Alô, seu Claudio Honor, beleza aí? A Elizabeth, tá sempre na sintonia com a gente, lá no Sérgio Garcia. A Natalina, lá no Vitor Conduva Júnior, tá a Natalina. Também tá por lá o Zé Camargo. Ô, Zé Camargo, bom dia. Também lá na Vila Santo Antônio, em Sarutaiá. O pessoal tá sempre na sintonia com a gente. A Maria de Moraes tá por lá, hein? Alô, Maria e todos aí da Vila Santo Antônio também na sintonia com a gente, hein? Deixa eu ver quem mais, seu Augustão. O Augustão tá lá no Teto 2, né? Seu Augusto Costa. Nosso abraço aí, seu Augusto. Um abraço também ao Ari, né? O Piquira, a Maria de Lourdes. Também o Vardinho. É, o seu Clarei lá na Ponte do Taquari, sempre na sintonia com a gente. Aquele abraço. Ô, Dercy. Ô, Dercy, bom dia. Tá sempre na sintonia também com a gente. Lá no Recanto das Garças, o Zé Antônio, o Cirineu, o Rock, Dona Creuza, Messias, a Priscila, o Edinho, né, a Célia, Dona Cecília, o Rogerinho, Dona Geni. Dá um abraço, pessoal, lá. Sempre na sintonia com a gente também. É o seu Carlos de Góis, tá lá em Bernardino de Campos, no Jardim Brasil 4. Ele, Dona Sebastiana, sempre na sintonia. A Rosanete Pereira, também ligado com a gente lá no Campo de Ouro. Alô, Rosanete, tudo bem por aí? Também o João Carlos Pintor. Alô, João, popular caveira. Ô, João Carlos, você tá bom, rapaz, então tá bom. Também o Silvião Japonês. Alô, Silvião. O Teodoro, né? O Caetaninho de Oliveira. Fazer pra sintonia com a gente, o Caetano tá lá no teto também, né? Também lá na fazenda da vovó, o Charles, o Magno. Alô, Charles, alô, Magno. Tão lá no teto hoje, né? Sempre na sintonia com a gente. Um abraço também lá no bar do Zé. Ô, Zezão, beleza aí? Lá no bar do Zé, todo o pessoal e toda a clientela. Pessoal lá do bar do Luizão, lá no teto 2, né? Do antigo Messias. Ô, Luizão e todo o pessoal lá, a clientela toda sempre ligado com a gente. Lá no Clóvis Brás também, lá no bar Tricolor, do nosso amigo Clóvis, né? Clóvis, a Verinha. E a clientela toda sempre na sintonia com a gente aí. Rádio Antinindo da 99.1 FM. Lá na Nova América também, pessoal, tá com o rádio ligado, hein? Aquele abraço a todos aí da Nova América também, pessoal, tomando uma, esquentar o frio e sempre ligado com a gente. Pessoal lá do Doreto também, né? Lá no Doreto, Piozinho já passou por aí ou não? Já picou o cartão aí, Piozinho? É, pessoal, tá com o rádio ligado na sintonia 99.1 FM. Em 9h37. Sempre!

0: Aí o Teodorão de Sampaio, Mulher Chorona. Ouviu também Filho Adotivo, Sérgio Reis. Rodeio Vaquejada, Rick Renner. Até às 11 estamos juntinhos aí, hein? Bom dia! Será que dá pra você... Será que você poderia anunciar perda de documento? Ontem fui para o UAM em Avaré e devo ter deixado cair em algum lugar do ônibus. Eu perdi perto da escola em Nero Braga. Vou levar meu filho. Tratamento tá bom? Deixa eu ver qual que é o nome aqui. Kaique. Kaique Rodrigo de Camargo. Você que encontrou documentos aí em nome de Kaique Rodrigo de Camargo. Ligaram aqui na Rádio Paranapanema, hein? É, e também uma pasta, né? Ele perdeu também uma pasta. Né? Foi levar o filho aí e perdeu. No ônibus aí, ao descer do ônibus ali perto do Nhonho Braga. Você que encontrou, vai encontrar e pegar aqui na Rádio Paranapanema, hein? Documentos. Também em nome de Kaique Rodrigo de Camargo. Só abraço aí, hein? Também a Maria Eduarda Palhares, tá ligado com a gente também, né? Maria Eduarda Palhares, na sintonia. Também a Isabel Cristina de Jesus. Bom dia, Gama. Manda um alô aí pra minha mãe, Dona Lídia. Tá ouvindo lá no Teto 2. Ela falou que pra você tocar uma música bonita pra ela aí. Teodoro Sampaio. Olha, já rodamos aí os Teodoro Sampaio, né? Isabel Cristina de Jesus. Ô, Dona Lídia, tudo bem por aí, Dona Lídia? Nosso abraço, Dona Lídia. Todo o pessoal e a toda a família aí, né? A tia Cida. Tia Cida passou por aí, Dona Lídia. Tá sempre ligado com a gente. Um abraço também pra minhas primas, né? A Neia, a Fernanda, a Silvia. Né? Às vezes a gente não fala o nome aí dos familiares, né? Mas estão escutando nós lá, né, rapaz? Tá falando, rapaz mentiroso. Cara chato aí. Mas estão escutando nós, né? Tio Jorjão. Tio Jorjão também tá lá na chácara. Tá ligadão com a gente, né? O neguinho mentiroso, velho. Eu não sou mentiroso, não. Eu conto causo, né? Tem que contar causa, né? Eu não sou pescador também, não, né? Mas, né? Tio Jorjão, beleza? Tia Silveira. Sempre na sintonia com a gente, né? Beleza, não, só não pode falar besteira aqui, porque depois que saiu não guarda mais, né? Pode falar besteira. Aí nós estamos de boa aí, beleza? Por isso que eu toco mais música e falo menos, né? Porque quanto menos você fala, mais, né? Credibilidade, você não erra tanto, né? 9h50, 9 horas e 50 minutos.
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0: Tá vendo? Falei pouquinho. Música na conversa, então.

0: aí, tela quente, você ouviu aí. O Eli Silves é goiano. Também o Gavião e Andorinha, Teodoro, Tião Carreiro e Pardinho. Tião Carreiro e Pardinho. Morango do Nordeste, Marília Mendonça, Amor e Violeiro, Eduardo Costa. Ilusão de uma Vida, com João Mulato e Douradinho. Juntinhos, às 11. Tá a melhor sintonia, hein? Deixa eu ver quem mais é aqui. Oi? Oi. Então você que encontrou aí documentos em nome de Kaique Rodrigues de Camargo. Tem que pegar aqui na Rádio Paraná para uma pasta com certidão e CPF, documentos e também receitas de remédio que ele toma aí. Trazer aqui na rádio, né? Se você tá precisando aí. Lá foi lá pro AME, levar o menino e perdeu aí essa pastinha aí ao descer do ônibus ali perto do Nunho Braga. Você que encontrou, vai encontrar e entregar aqui na Rádio Paranapanema. 10 e 10. Na hora de ir embora já, né? Vambora, vamos programar umas modas aqui e nós vamos saindo de fininho aí, tá bom? Entender aqui também quem pediu aqui. Impressionando os anjos. Deixa eu ver quem é. Ah, Maria Eduarda. Tá ligada com a gente e pediu aí. Bom dia, Gama. Gostaria de ouvir uma música aí, Impressionando os Anjos, Gustavo Mioto. Tô aqui do bairro dos Pereira. É o pessoal do bairro dos Pereira, nosso abraço aí, hein? Um abraço a todos, ótimo domingo, ótimo almoço e tchau.
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0: Mandar um abraço pro Carinha, né? O Luizão Carinha, né? Dona Valéria, sempre ligado com a gente lá no Teto 2 também, na sintonia. 10 e 10.

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1: Não, deixa eu contar, por favor.
2: Por favor.
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Muito obrigado, gente. Obrigado pela presença, obrigado pela energia de vocês, obrigado pelo carinho. Obrigado por estar aqui com a gente em mais um dia especial, mais uma noite especial. Que Deus abençoe nossos fã-clubes, nossos amigos, nossos familiares. Muito obrigado por somar com a gente toda essa noite.

0: E Deus abençoe esse sucesso maravilhoso.
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0: sabe, galera?
1: Quem aprendeu? Quem aprendeu aí? Quem aprendeu? Ó, acende daquele jeito que acendeu aquela hora lá pra nós, só pra nós enxergar o povo aqui. Aí apaga o seguidor só um pouquinho aí pra nós, só pra nós vir. Joga a mão lá em cima, todo mundo assim, barretão. Pra você que tá, que ainda tem esperança da sua mulher assumir que você tá certo, joga a mão lá em cima. Pro um lado, pro outro, pro um lado, pro outro. Isso é barretão. Essa janela.
2: 18 horas e 2 minutos.

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1: Sente aroma de terra fresca após a chuva? É com esse espírito que iniciamos. Coração desarmado e alma ansiosa para observar as narrativas que apenas a música sertaneja consegue revelar. Esse é o espaço onde cada estilo musical compartilha um pedaço da nossa existência. Onde nostalgia, felicidade e até tristeza se transformam em melodias que se tornam boas recordações. Eu, Silvana Grande, estarei do seu lado enquanto vamos percorrer essa via de versos entoados, violas tocadas e corações sincronizados com o compasso do sertão. Hoje, cada melodia vai soar como um papo na varanda, com aquele aroma de café recém-coado. Ai, que delícia! E o som da viola que preenche o ambiente. Te ajeita aí como você preferir, ok? Relaxa na poltrona ou continue fazendo as suas atividades. Só não perde nenhum acorde sequer, ok? Pois a emoção vai ser total daqui pra frente. Já estamos ao vivo com o Nativo e Sertanejo. E já pode pedir pro seu coração se preparar, viu? Porque a primeira música emocionante de hoje tá chegando.
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1: É o ciclo da moda, meus maravilhosos. É, a cada estilo que passa, leva consigo um pedacinho do que somos e nos oferece algo em retorno, mais fortalecido e mais vivo. A música sertaneja vai além do último acorde. Ela ressoa com nós, como uma peça do nosso próprio ser. Ao longo do programa Nativo e Sertanejo, enfrentamos uma longa estrada. E cada parada nos oferece mais um motivo para não desistir até que soe a última nota.
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1: Retornei, meus lindos e lindas. E se acreditava que a emoção era coisa do passado, mal pode esperar pelo que está por vir. O sertanejo é assim, sempre reserva uma boa surpresa, daquelas que nos faz sorrir com o coração apertado. Então, embarque novamente nessa estrada, pois temos uma moda nova, com muita história e sentimento que está esperando por você. Fique ligado, pois o Nativo e Sertanejo tá só aquecendo as turbinas, viu? Pra mais um episódio do nosso bate-papo.

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1: Eita, prosa boa e música de qualidade. Só um momento, tá? Porque nós vamos fazer uma pausa rápida. É rápida, só tempo ali de beber uma água, ajeitar uma coisinha que logo mais a gente continua a boa música e a excelente prosa. Não saia daí, o Nativo Sertanejo já volta. E você não vai querer perder o que eu tenho preparado, né?
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0: tamo junto aí.
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2: Como num mágico piscar de olhos, aqui estamos novamente. 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
1: Dessa forma, encerramos mais um segmento da nossa viagem musical, carregadas de melodia e histórias inesquecíveis. Mas continue firme, a estrada ainda é extensa e o ápice ainda está para chegar. Breve intervalo agora, vamos respirar um pouquinho e já já tem mais Nativo e Sertanejo para sua diversão.
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1: Nove horas e 15 minutos.
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3: Aqui estou eu novamente, Silvana Grande, falando com você, meu bem. E o nosso bate-papo sertanejo tá ficando cada vez mais quente. Com o passar da hora, a nossa estrada musical fica cada vez mais bonita. E a gente segue colhendo relatos ao longo do caminho em belas canções. Seja trabalhando, relaxando na varanda ou aconchegado no sofá da sua sala, o essencial é estarmos juntos, viu? Porque aqui a boa companhia é infinita. Vamos seguir em frente? Porque o Nativo e Sertanejo promete tocar o seu coração agora.
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1: A moda tá espetacular, vamos combinar. E agora um breve intervalo pra gente, ó, pegar um fôlego, tomar uma água e retornar em breve. Continue aqui com a gente, tá bom? Porque o próximo momento, ó, tá sendo preparado pra te emocionar. Num instante, retornamos com o melhor de Nativo e sertanejo.
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1: Retornamos e eu tô pronta pra revelar mais uma música sensacional no Nativo e Sertanejo.
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1: Teremos um pequeno intervalo aqui, tá? Só pra organizar os nossos músicos e tomar uma água. Continue por aqui. Em breve teremos mais prosa de qualidade, canções lindíssimas no Nativo e Sertanejo.
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1: Estamos na fase quase que conclusiva dessa viagem ao mundo das modas, da viola e de histórias. Contudo, eu tenho mais sentimentos para partilhar. Cada harmonia nesse dia carregou um pedacinho da gente e nos ofereceu outro pedacinho, ainda mais fortalecido e bonito. Assim é o sertanejo, meus lindos e lindas. A cada melodia cantada cresce aquela vontade de ficar pertinho. Vamos aproveitar cada segundo que resta, tá bom? Pois o Nativo e Sertanejo encerra em grande estilo.
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1: Dessa forma, o percurso de hoje se encerra, pois é. Cada canção, verso, ficou preservada na memória. Ai, compartilhar esse tempo com você foi maravilhoso. E parece que a distância desaparece, né? A música nos une, meu bem. É a magia do sertanejo. Converte silêncio em diálogo e saudade em alegria. A cada melodia, a gente se vê refletido. As ondas do rádio ultrapassam o nosso ser. Agradeço por ter me acolhido assim tão carinhosamente, de forma sincera, como é o coração sertanejo. Eu, Silvana Grande, espero que logo mais em breve a gente possa trocar umas ideias e cantar belas melodias. Até lá, meus maravilhosos, e continue, ó, grandioso, decidido, e acredite que tudo é possível. O Nativo Sertanejo é moldado pra você, pra ser do seu jeitinho.
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